0: Muito, sim, desculpa.
1: Muito
0: bem, sim. Fabiana, vê como ela está no fogo.
1: Sim, por favor.